Marco Brito, teclado. Leonardo Amoedo, guitarra. Mestre Zé Carlos, estava aqui. Violão. Nema Antunes, contrabaixo. Laíse, percussão. E ele, Capitão Del Lima, bateria.